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Fala, gente! Oh, que honra estar aqui representando a galera do nosso segmento do bailão, né, gente? Obrigado pelo convite, Max, toda a galera do bailaço.

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FM, muito melhor com você, o Bambolê aí, né? 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Tempo apresenta-se encoberto nesta manhã e a meteorologia, né, prevê que para hoje, aqui na região do Vale do Taquari, vamos ter chuva, precipitação, estabilidade aí, né, que atua sobre o território gaúcho. E por conta disso, a nebulosidade predomina então aqui no Vale. A temperatura agora é de 11 graus. Podendo chegar até os 18, ou seja, não está frio, né, nesta manhã de domingo. Então, aí o predomínio da chuva, já tem um pouquinho aí de garoa aqui e ali, cerração. Para amanhã, hoje, só para ter uma ideia, 18 milímetros de chuva. Para amanhã, 9 milímetros, temperatura pouco muda. Mas amanhã o sol aparece. A meteorologia já prevê um pouquinho de chuva também, para terça-feira, serão aí 4 milímetros de chuva. É depois, quarta, quinta e sexta, tempo firme. E no sábado, volta a ter, então, chuva também, né? Aqui na região do Vale do Taquari. Beleza? 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
5: 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Muito bem, seguindo aqui na programação Brescia Mais FM. 11 graus é a temperatura. Tempo encoberto nesta manhã de domingo. Uma ótima manhã aí pra você. Olha, a empresa em balanço e sufocando, né? Criança de 1 ano é salva no município de Pouso Novo. Menina ficou enroscada pelo pescoço no brinquedo. Ação rápida dos policiais militares evitou a asfixia. A Rui do Meio entrega a quinta ponte de reconstrução, né, em Arroio Grande. Veículo incendeia na Via Láctea em Teutônia. Muito bem, ex-coordenador aí do Conselho Fiscal da Langiru é convocado para depor na Polícia Federal sobre colapso da cooperativa. E ainda com investimentos de R$ 995 mil, Roca Salles inaugura 2 pontes rurais com apoio do Reconstrói RS. Colisão entre automóveis deixa uma pessoa ferida na RS-130 em Lajeado. Também nono Moto Rock. Tem mais de 200 motorhomes e combis e cerca de 600 pessoas acampadas no Parque do Imigrante em Lajeado. Cerca de 10 mil miniaturas. Lajeado Shopping recebeu um encontro aí de colecionadores de carrinhos. Ah, eu fui lá olhar. Macapá que não, que nem diz o outro, né? Fui lá dar uma conferida, uma olhadinha. Quanto carrinho que tinha lá, viu, meu? Que legal, né? Show de bola, viu? Tava muito legal o evento lá. E tinha carrinhos lá, olha só, pra você ter uma ideia. Valor aí de R$1.500. Sabe aqueles mais raros, né? R$1.500. 90, 100, 150? Tinha uns montes, viu? Tinha uma cegonha, por exemplo, lá, né? Como é que é? Cegonheira, né? Só a cegonha, R$900. Fora, aí tinha mais 6 carrinhos, né? Um era 100, o outro 150. Aí você faz uma ideia. É, meu. Muito bem, vamos seguindo aqui na Brescia Mais FM, para você que está ligadaço, conferindo e curtindo aqui a nossa programação. Eduardo Costa! 7 horas 8 minutos, 7:08 agora, bom dia.

Muito bem, aqui na Brasil Mais FM, a gente ouviu então, né, A Mão do Tempo, Rick Renner, na Brasil Mais FM, muito melhor com você. Dia S reúne comunidade com serviços e ações solidárias no município de Lajeado. E também o nono Motorrock, né, em Lajeado, que está acontecendo lá no Parque do Imigrante, movimenta o município e olha só, atrai campistas aí de vários estados, hein? E muita gente, né, por lá, tem mais de 200 motorhomes, também sabe aquelas Kombis Motorhome? Também tem por lá, tem a exposição de motos antigas, por exemplo, né? Que fizeram muito sucesso aí também. E para quem gosta aí, né, de um bom rock e de moto e acampar, tem como, né, se fazer presente por lá. O Motorhome, por exemplo, programação que abriu foi na sexta-feira e segue ainda hoje lá no Parque do Imigrante, com muito rock, exposição e o tradicional passeio pelas ruas da cidade, ontem à tarde também. O Motorrock, né, que é zoeira, como é que é? O Motorrock, que é zoeira, tô fora, ainda contará com troféus para motoclubes e motogrupos e premiação para os carros antigos, destaques, né? Além disso, 18 bandas sobem ao palco, algumas já foram, né, já subiram, e outras ainda ficam para hoje. E os ingressos dá tempo para quem vai hoje visitar, né? Para motociclistas, campistas e antigo mobilistas, será o ENE de R$15 ou 2 quilos de alimento não perecível. Para o público em geral, R$20 ou R$15, mais 1 quilo de alimento não perecível. O ingresso vale para todos os dias do evento. A promoção do Clube do Rock do Vale do Taquari. Agora eu vou confessar que eu não sei hoje quanto é que está. Aqui no caso, se você comprasse na sexta, ia poder entrar lá no parque na sexta, sábado e domingo, com o mesmo ingresso, né? E assim por diante. Então hoje eu não sei se tem algum desconto aí ou não. Acredito que não, tá? Mas enfim, leve o máximo de alimentos aí que você puder. Quem sabe, né? A galera vai dizer, pode entrar, pode entrar. Olha a programação aí para hoje, até às 9 tem o café da manhã, lá para os acampados, né? Às 10 horas tem banda Legionários. 1 da tarde, vencedora Batalha de Bandas. 1:30, Hello Mr. Take, é mais uma banda de rock. Às 14:45, Ash Blossom. E às 16 horas, Automóvel Verde, banda Automóvel Verde, que vai estar aí, né, fazendo então a festa lá no nono Motorrock, que movimenta também o município de Lajeado. E ontem, como eu falei há pouco aí, no shopping em Lajeado teve, né, a exposição de carrinhos de coleção, né? E cerca de 10 mil miniaturas. O shopping recebeu um encontro aí de colecionadores de carrinhos. E aconteceu, foi ontem, durante todo o dia, foi a quarta edição já, né, do Vale de Cast, considerado o maior encontro de colecionadores de miniaturas da região. O evento reuniu apaixonados por carros de miniatura, com um dia aí de compra, venda, troca e exposição de modelos raros e também personalizados. Segundo a organização do evento, cerca de 10 mil miniaturas estiveram expostas por lá. Participaram expositores das cidades do Vale do Taquari e também de fora, como Canoas, Novo Hamburgo, Alvorada e Viamão. Com entrada gratuita, o encontro atraiu visitantes de várias cidades do Vale e do Estado
consolidando o Lajeado como referência regional nesse tipo de hobby, né? Além das exposições, o público conheceu também novas coleções, trocou experiências e ampliou seus acervos de miniatura. A próxima exposição deve ocorrer entre agosto e o mês de setembro. Então, vamos lá de novo, se dá, né? Se assim Deus quiser e nos permitir, estaremos lá mais uma vez para acompanhar, porque é muito legal, né? Muito, muito show. Tu vê cada miniatura de carrinhos lá e deu para perceber, né, o público também, quando passava por lá, né, dava aquela paradinha, olhava. Aí tinha alguns lá, inclusive, que estavam comercializando também, né, os carrinhos. Inclusive, o meu genro e a minha filha também estavam lá. Não estavam expondo carrinhos, mas, enfim, eles fazem um trabalho lá de... como é que se diz o nome daquilo, meu? É um trabalho meio que artesanal, né? Onde faz chaveiro, faz que mais... faz uns dinossauros, faz... que mais ali... Enfim... É um monte de personagens, um monte de personagens, né? Tipo de desenho animado. Então, eles têm lá uma máquina e estão trabalhando com isso ali também, né? Então, fim de semana, estavam lá ontem também expondo. Aí o pessoal passava, olhava. Aí tinha, por exemplo, só para se ter uma ideia, caixinhas, agora como está na moda, né? O livro, o álbum da Copa, né? Figurinhas da Copa do Mundo. Então, aí o meu genro, ele fez umas caixinhas para guardar as figurinhas, né, que são duplas. E aí a gurizada passava por lá, olhava, pá, vou levar. E já compravam também, né, as caixinhas para guardar as figurinhas. Teve, inclusive, comercialização de figurinha lá. Então, tinha um senhor lá, e ele tem o álbum da Copa, e aí ele comprava, né, as figurinhas. O que faltava no álbum dele, ele colava, e o que sobrava, ele vendia. Cada envelope tem o quê? 7 figurinhas, eu acho que custa R$7, ou seja, R$1 para cada figurinha, né? E aí o que acontece? Ele vendia R$2 as figurinhas que ele já tinha dupla. E o pessoal passava por lá e comprava. Pá, essa não tem, essa não tem. Meu, vendeu quase tudo que ele tinha duplo lá, né? Mas foi um evento bem organizado, bem, bem legal. Conversei com várias pessoas lá, com os expositores também, né? Fiquei um longo tempo lá, observando, acompanhando. E o meu genro e a minha filha lá também, né, com esses apetrechos deles aí. É um trabalho artesanal, até de certa forma, né? Então, eles acharam ali também, além de um nicho de mercado, algo a mais para complementar a renda e para ter uma ocupação também nos finais de semana ou nos eventos, né, por exemplo, né? Outro dia teve encontro de carros antigos em Encantado. Eles estavam ali também, né? Estavam com o Fusquinha lá. Aqueles Fusquinha lá, anos 70, 73. E, além de estar participando do evento com o carro antigo, também estavam ali, né? Com cheio desses produtos aí. E isso é legal, viu? Muito bom. Aí tem chaveirinho, tem personagens de desenho animado. Aí tinha essas caixinhas, por exemplo, aí para guardar as figurinhas do álbum da Copa. O que mais que tinha lá? Os chaveiros do Inter, do Grêmio. A taça, né? Fizeram a taça também da Copa.
que pode servir como chaveiro, como enfeite. Aí tinha os dinossauros, tinha que mais lá, cobras. Show de bola, viu? Muito bom. E o pessoal passava por lá, gostava, gurizada, olhava. Tinha o Hulk, por exemplo, né, como personagem, né? Claro, em miniatura, né? Mas é bem legal, bem show de bola mesmo. Então vale a pena, né? Vale a pena participar, ver, sair um pouco, né? Ver algo diferente. E olha que essa foi a quarta edição aí, então, né, do evento lá, que é o Vale de Cast. Vale de Cast, meu. É, pra gurizada aí é bem legal. E tinha muitos pais lá, né, com seus filhos, participando, vendo e comprando, né? E comprando também, tá? Que é importante, né, pro pessoal que sai, se desloca, né? A palavra decast significa fundido em metal ou metal fundido sob pressão. O termo vale geralmente indica uma interjeição espanhola para ok ou tudo bem. Então tá aí, né? Vale de cast. Tá aí o porquê. Método de fabricação industrial que injeta metal ou ligas fundidas em alta pressão dentro de um molde. Na cultura pop e no colecionismo. E refere-se a miniaturas de carros e veículos em metal. Também brinquedos e modelos colecionáveis de alta durabilidade e riqueza de detalhes. A junção mais comum para essas duas palavras é a expressão em espanhol, vale de cast, que se traduz para vale a pena comprar, colecionar, de cast. Isso é muito usado em fóruns e vídeos, né, para avaliar a qualidade e o custo-benefício de uma miniatura de metal. E então tá aí o porquê, né, na palavra decast. Até ontem eu estava lá perguntando, mas é decast mesmo? É, vale decast. Aí a explicação, então, né, para você ligado aqui na Brescia Mais FM, muito melhor com você.

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Muito bem, seguindo aqui, Zeca Brécia mais FM, trazendo, né, o Zico e também o Zeca agora, pra gente ouvir na programação.

Brecia Mais FM, formação e música para você, agora 24 minutos faltando para as 8 horas da manhã. Vamos aqui também, né, com as informações do trânsito e da segurança pública. Começando aí com o trânsito, então, em Roca Salles, duas pontes foram inauguradas, investimentos aí de 995 mil. Roca Salles inaugura duas pontes rurais com apoio do Reconstrói RS. E essas pontes aí, as obras entregues foram nas linhas Campinhos e Parobé. Aí reforçam, né, a segurança, mobilidade e o escoamento também da produção no interior do município. Também uma colisão entre automóveis deixou uma pessoa ferida na RS 130, município de Lajeado. Uma pessoa sofreu ferimentos em decorrência de um acidente de trânsito no início da manhã de ontem. E foi na RS 130, próximo ali ao município de Lajeado. Para quem vai de Arroio do Meio a Lajeado, passando a ponte ali sobre o rio Forqueta, né? A poucos metros, então, da ponte ali naquele retão. Tanto para quem vem de Lajeado para Arroio do Meio, como de Arroio do Meio para Lajeado. Então, ocorreu, né, um acidente. E danos materiais. Ocorreu também danos materiais, então, neste acidente e segundo as autoridades de trânsito, envolveu um veículo Fiesta, placa de Lajeado, e também um Peugeot, placa de Encantado, que seguia no sentido Lajeado a Arroio do Meio. O Fiesta saiu da pista e caiu em um barranco, ficou preso em algumas árvores. O Peugeot ficou sobre a faixa contrária. A motorista do Peugeot sofreu ferimentos, foi atendida pelo SAMU e levada também para atendimento hospitalar. A motorista do Ford não se feriu. Duas mulheres, hein? Uma conduzindo um Peugeot e a outra conduzindo, portanto, este Fiesta aí que saiu da pista, inclusive, né? Bateram quase que de frente. As duas mulheres, hein? E também, olha só, uma outra mulher perdeu o controle e capotou com o veículo na BR-386 em Estrela. A condutora não sofreu lesões. Ela conduzia um veículo Peugeot, ou melhor, uma Doblô, e não soube explicar as circunstâncias deste acidente. Agora, no trânsito, outra informação para você, né, que se liga aqui na programação aí da Brescia Mais, uma colisão que deixou uma jovem ferida na RS-128 em Teutônia, vítima de 22 anos de idade, foi levada para atendimento no hospital. Informações, né, dão conta de que o trânsito ficou lento lá em Teutônia, na Via Láctea. Um veículo Polo, conduzido por uma mulher de 22 anos, e uma motoneta Honda Bis, pilotada por uma jovem de 19 anos. Ambos veículos emplacados no município. Você vê que só mulheres aí, né, se envolveram em acidentes de trânsito até o momento, hein? Que coisa, né? Para pensar, olha só. Aqui a gente trouxe 3 acidentes de trânsito, né? E os veículos conduzidos por mulheres, ambos os veículos, aí foram 5 veículos envolvidos, né? Em Arroio do Meio ali o Fiesta, certo? E também o Peugeot, conduzido por mulher. Nada contra, mas só fazer uma observação aqui, né? Aí depois a Doblô, que capota ali na BR-386 em Estrela, conduzido
por uma mulher. Aqui a colisão na Via Láctea em Teutônia, o veículo Polo, que seguia no sentido Fazenda Vila Nova, a RSC 453, e ao realizar a travessia da rodovia no trevo do bairro Langiru, acabou obstruindo a frente da motocicleta que vinha no sentido contrário, ocasionando a colisão transversal. A condutora da BIS, olha aí, mulher, sofreu lesões, foi encaminhada para atendimento no hospital. E a ocorrência envolveu o veículo Polo Sedã, conduzido por uma mulher de 22 anos. Nada contra as mulheres, mas só para fazer aqui mais, só para repetir, né? Senão tem gente que não vai entender. Para a gente fazer aqui uma observação. E outro aqui, ó. Então já são 5 mulheres envolvidas aí no acidente. Tem mais aqui, olha. É, uma mulher ficou ferida após uma colisão entre o carro que ela pilotava e uma caminhonete no bairro Moinhos Lajeado. O acidente ocorreu no entroncamento de duas ruas. Conforme as informações, o Ford Focus vinha no sentido centro-bairro quando houve a colisão. A mulher foi atendida no local e levada para atendimento no hospital. E o outro condutor aqui não tem nenhuma informação e nem diz também se era homem ou então

0: acidente, bateram o veículo que conduziam em um caminhão. Elas eram moradoras de Novo Hamburgo, né? E ontem, assistindo aí a TV da capital, deu a informação de que o velório estava ocorrendo, até porque o acidente ocorreu foi na quinta-feira. E junto aí ao veículo tinha uma bebê que foi encaminhada para o hospital. E na manhã de ontem a gente já tinha informação de que a bebê também havia morrido. Então, três pessoas que morreram, né? O casal, no caso as duas mulheres, e mais a filha delas, a criança. E elas eram moradoras de Novo Hamburgo. Bateram de frente ali praticamente com um caminhão. A ocorrência envolveu um veículo Honda Ravia AV, né? E também uma carreta. E a filha do casal, então, ela havia sido socorrida, levada para o Hospital de Novo Hamburgo, depois para o HPS, mas não resistiu e também faleceu. E na hora do acidente, as mulheres identificadas eram Neila Patrícia Gomes de Medina e Débora Juliana Marques, que também não resistiram e foram a óbito. Sepultamento ocorreu foi no dia de ontem. Brecia mais 15 para as 8. Bom dia.
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Muito bem, seguindo aqui na programação da Brescia Mais FM, muito melhor com você. Olha só, duas pessoas morrem, uma fica ferida gravemente em uma colisão na serra. Informações aí dão conta, né, de que o acidente de trânsito foi registrado ontem à tarde em Pinhal da Serra, nos campos de cima da serra, envolveu um veículo Hyundai Veloster que colidiu frontalmente com um Jeep Renegade. E o condutor do carro, de 29 anos, e uma passageira de 34 morreram no local.

No Jeep, a condutora, mais uma mulher, 45 anos, ficou ferida e foi levada para o hospital. E não tem aqui o nome das vítimas ainda, né? Não foi divulgado pelas autoridades policiais. Seguindo aqui na Brescia Mais FM também, agora a segurança pública. O jovem foi morto a tiros entre Lajeado e Cruzeiro do Sul. Foi ontem à noite, marcada por um homicídio registrado no bairro Morro 25. E o homem, 29 anos, acabou morrendo após ser baleado. E o crime aconteceu por volta das 19 horas, gerou movimentação das forças de segurança e também equipes de perícia. As circunstâncias do assassinato ainda estão sendo apuradas pela polícia. Informações indicam que a vítima tinha passagens policiais ligadas ao tráfico de entorpecentes. Uma possível discussão ocorrida horas antes em um estabelecimento é analisada aí pelos investigadores, embora a relação com o crime ainda não tenha sido confirmada oficialmente. Seguindo aqui na Brescia Mais FM, nas informações, então, né, da segurança pública, é de que outro fato também aqui da região do Vale é de que foi ainda na tarde da quinta-feira uma... Não é esta informação que eu estava trazendo, ou querendo trazer aqui, né, na programação, então, da Brescia Mais FM, mas eu já vou encontrá-la aqui para trazer, então, né, para você que nos acompanha nesta manhã. Olha aí, essa aqui sim, presa em balanço e sufocando uma criança de 1 ano, ela foi salva em Pouso Novo, né? A rápida ação da Brigada de Pouso Novo, evitou uma possível tragédia ontem à tarde na Praça Municipal, então, de Teutônia. Uma menina de 1 ano e 6 meses ficou presa pelo pescoço em um balanço infantil e precisou ser resgatada pelos policiais. Conforme as informações, a guarnição foi abordada por uma criança que pediu socorro e relatou que a irmã estava presa no brinquedo, enquanto o pai tentava, sem sucesso, retirá-la sozinho. Os policiais então correram, né, até as praças e encontraram o pai sustentando a filha para evitar que ela se sufocasse. E com o auxílio de um vizinho, os dois soldados cerraram parte do balanço e conseguiram retirar a criança em segurança. A menina não sofreu ferimentos e pouco tempo depois já voltou a brincar então no local, né? Complicado aí, hein? Tem criança, né? Tem que estar sempre junto, sempre perto. Senão você já viu como é que fica. E um entregador de lanches foi flagrado com porções de cocaína em Teutônia. O rapaz, ele trabalhava, então, entregando lanches. E a prisão ocorreu, foi durante o patrulhamento, né? Após o suspeito apresentar comportamento estranho. O homem de 34 anos que foi detido por tráfico de entorpecente. Ou seja, era até entrega aqui, né? Já que o entregador aí de lanches foi flagrado com porções de cocaína. Por isso acredita que ele fazia aí um trabalho paralelo. Ou seja, entregava o lanche e também já entregava aí a droga. Tanto que com o rapaz aí foi encontrados, né, e apreendidos um aparelho celular e R$ 624 também em dinheiro. É a programação aqui da Brescia Mais FM para você. Vamos dando sequência. Ah, tem aqui outra, olha só, o ex-coordenador do Conselho Fiscal da Langiru é convocado para depor na Polícia Federal sobre colapso da cooperativa.
a Langiru, né, que avança agora nas investigações sobre a crise financeira que levou a empresa a um endividamento superior a R$1 bilhão. O presidente liquidante, Paulo Birk, confirmou que uma auditoria investigativa foi encaminhada ao Ministério Público e que os primeiros depoimentos relacionados ao caso já começam a ser realizados. Segundo Birk, a auditoria foi contratada logo após a nova gestão assumir a cooperativa em maio de 2023. De acordo com ele, o material produzido foi encaminhado ao Ministério Público e posteriormente remetido ao GAECO. O presidente explica que a direção da cooperativa não possui autonomia para aprofundar determinadas investigações sem o apoio dos órgãos competentes. Birk relata que o tamanho da crise surpreendeu até mesmo novos gestores, porque ninguém imaginava, né, que o grau de endividamento da cooperativa Langiru passou de R$1 bilhão. Segundo ele, quando a nova administração assumiu, a cooperativa precisava gerar cerca de R$2 milhões por dia apenas para manter as operações de aves e suínos no campo. Apesar das investigações, Birk afirma que o foco da atual gestão segue sendo a recuperação operacional da cooperativa. Então vamos aguardar aí, né? Não tem um nome aqui de quem é que foi chamado. Mas, enfim, várias pessoas vão ter que dar explicação. Pessoas que faziam parte do quadro, então, né, de funcionários. Brecha Mais FM, informação e música na medida certa, intervalinho, e a gente volta já.

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Para encerrar aqui, então, né, as informações nesta manhã, falar um pouquinho do futebol também, pois o Inter goleou o Vasco no Beira-Rio e sobe na tabela aí do Campeonato Brasileiro, né? E segundo detalhes, o Internacional goleou, foi o Vasco da Gama, ontem pela 16ª rodada do Brasileirão, jogo que aconteceu no Beira-Rio. Colorado fez 4-1 no Gigante da Colina, com 2 gols de Carbonero, o Alejandro e o Bernabé. O Andrés Gomes descontou para os visitantes. Com o resultado, o Inter subiu para 8º com 21 pontos. Mas pode perder a posição já no decorrer da rodada mesmo, né? O Inter volta aí a campo agora sábado que vem só, dia 23, às 17h no Barradão, vai ser diante do Vitória. Então, né, que o Inter vai jogar no próximo sábado, dia 23. E ainda com relação aqui à dupla Grenal, o Grêmio joga hoje. Hoje que o Grêmio entra em campo, né? E o Grêmio terá 2 dúvidas para enfrentar o Bahia. É o Pavon, que está suspenso, e o Balbuena, lesionado, que são os desfalques, né? Mas me parece que o Grêmio está buscando alguém nas categorias de base. Após garantir classificação na Copa do Brasil, o Grêmio já está em Salvador. Iniciou aí, ainda ontem, na sexta-feira, bem melhor, a preparação para enfrentar o Bahia pela 16ª rodada do Brasileirão. Para esse jogo, Luiz Castro tem 2 desfalques. O Pavon, que eu já falei, e o Pavon ele é expulso, na realidade, pelo 3º cartão amarelo. Já o Balbuena, com suspeita de lesão muscular, tá? Sem os 2 estrangeiros, o técnico português tem dúvidas na escalação do Inter. Mas está buscando alguém na categoria de base para colocar em campo também neste jogão de bola que vai acontecer aí neste domingo. E você, claro, né, não vai perder. Porque quem perder não está dando força aí para o seu time, né? O Grêmio também não está lá essas coisas. E vai ter que se reinventar agora, então, dentro de campo. E aí sim, né, poder continuar vivo e trazendo um pouco mais de alegria aí também para a sua torcida, né? Ah, é tão bom quando o Grêmio e o Inter estão aí no início da tabela, né, meu? Ah, dá vontade de assistir o jogo, de ouvir, né, e acompanhar, e aquela coisa toda, enfim, tal. E aí, o que acontece? Muitas vezes aí os times perdem e já estão lá na zona do rebaixamento. Aí é ruim, né? Aí não dá. E olha só, o Palmeiras e o Cruzeiro empataram ontem 1-1 na Arena Barueri. E o Atlético Mineiro venceu o Mirassol e se afasta do Z4 também no Campeonato Brasileiro. Campeonato Brasileiro, que vai ter aquela velha pausa para a Copa do Mundo. E depois vai retornar. Então vai ser longo, né, o Campeonato Brasileiro deste ano. Neste ano de 2026. Grêmio e Bahia, hoje, então, 16h, todo mundo ligado e acompanhando, tá bom? Então tá. Valeu demais aí a sua companhia, né? Vamos ficando por aqui na programação da Brescia Mais FM, muito melhor com você. E eu só queria falar aqui da Mega Sena ainda, ó. A Mega Sena acumula e o prêmio vai a 300 milhões de reais, hein? 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Tá, e não vai acumular, né? Então,
sorteio do concurso 3.009 da Mega Sena foi realizado ontem à noite em São Paulo. Nenhuma aposta acertou as 6 dezenas. E o próximo concurso, que será especial de 30 anos da loteria, vai pagar prêmio estimado em 300 milhões de reais e que não acumula, viu? O sorteio especial de 30 anos da Mega Sena será realizado às 11 horas do dia 24 de maio. As apostas poderão ser feitas até às 22 horas do dia 23 de maio no aplicativo Loterias Caixa, pelo portal Loterias Caixa ou em qualquer lotérica do país. Boa sorte para você, então. Valeu a companhia, agora sim, tô indo nessa. Tá chegando por aqui música pra gente ouvir, né? Durval e Davi, meu amigo. Música linda demais, hein? Fã número 1. Preste atenção na letra desta música aqui, ó. Depois tem o Giovanni para trazer aqui o Domingo Tchê.

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Buenas, buenas peões e prendas de todas as querências. Tá começando o programa Domingo de na Brécia Mais FM, muito melhor com você. E de vereda, já vou pedir a bênção ao Patrão Celeste, para dar a bênção a mais um programa Domingo de até meio-dia e meia, com a boa e velha música gaúcha. E melhor ainda, né, vivente, com a tua participação, não te acanhe, carca teus dedos, no bom e velho telefone fixo 3757-1259, ou vai no WhatsApp, prende o grito, mande teu chasque, falado ou escrito. E o WhatsApp é o seguinte: se tu não tem um número anotado no teu celular, é o 51982-1927-27. Eita, domingão meio cinzento, previsão de chuva, cerração tá baixando aqui no grande centro de Nova Brécia. 16 graus a temperatura, quando são 8 horas mais 16 minutos. Domingão, hoje é dia 17. De maio, tchê. Tá que tá, já passamos da metade do mês de maio, vivente. Puxa o freio aí da carreta que não para de andar rápido. Mas, vivente, olha só, tem os serranos que já tá fazendo sinal pra mim. O Edson Dutra já tá me falando, olha só, vamos começar a bailanta. Então tá bueno, vivente. Abre a gaita, gaiteiro. Os serranos, sim, senhor, é o domingo, tchê. No campo, na cidade ou no teu CTG, só dá domingo, tchê.

os serranos pra ver gaiteiro tocador. Gosto de ouvir o canto das carucacas, ele toma Camargo bem cedo, por isso é que eu repito sem medo: sou serrano, sim senhor.

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Bueno, já voltamos no programa Domingo Tchê, na Brécia Mais FM. 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E de vereda, também já ouve o programa Domingo, tchê. E vem cantar pra gente o Mano Lima, espantando o bagual. Eita, velho, Mano Lima. 8 horas e 26 minutos.

Manuel Guarani, lamento missioneiro, tchê, vamos faturar, botar uns pila na guaiaca e já voltamos, aguenta aí vivente, é rapidinho.

0: Na Brecha Mais, 8 horas e 35 minutos. Bom dia.
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Bueno, já voltamos. É o Domingo de na Brécia Mais FM. Muito melhor com você. E tu, vivente, é tu mesmo aí do outro lado do alto-falante. Tu não participou ainda do sorteio do bolo. É promoção aqui, a parceria Brécia Mais FM e Padaria Paludo. Tá fazendo aniversário neste mês de maio? Alguém da tua família aí tá fazendo aniversário neste mês de maio? É, mande aqui a data e o nome completo pra gente colocar aqui na lista pra fazer o sorteio lá na finaleira deste mês de maio. Não perca tempo, mande aí, tchê. Quero saber quem é que é os aniversariantes deste mês de maio. Tu pode fazer o seguinte, pode ligar para mim através do telefone fixo 37 57 12 59 ou mandar teu chasque falado ou escrito no WhatsApp e o número 51 982 19 27 27. Tá bueno, Teixeirinha? Canta aí pra gente então. Querência amada, 8 horas e 38 minutos. 16 graus a temperatura no grande centro de Nova Brécia. E a aceração continua baixa por aqui, vivendo.

Luiz Marrenco, os da última tropa. É uma bonita canção do Luiz Marrenco. Che, vamos faturar, botar uns cobre na guaiaca e já voltamos. É rapidito, aguenta aí. Vá lá fazer teu chimarrão se tu não fez ainda, vivente.

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Bueno, já voltamos, é o Domingo de na Brescia Mais FM, muito melhor com você. E tu já sabe, né, vivente, no campo, na cidade ou no teu CTG, só tá Domingo de. E a aceração tá mais baixa ainda aqui no grande centro de Nova Brescia, segundo o nosso clima-tempo. É previsão de pancadas de chuva hoje, tchê. Instabilidades atuam sobre o território gaúcho. É por conta disso, ao longo do dia, nebulosidade predomina sobre o vale e ocorrem pancadas de chuva e a temperatura não vai ficar muito oscilando. É, vai ficar mais ou menos como é que tá agora. Aqui nos estúdios da Brescia Mais está 16 graus neste momento. Segunda e terça-feira também é para dar pancadas de chuva. E as temperaturas começam a dar uma baixada um pouco, tchê. Amanhã já vai para 11, terça-feira já vai para 7 ao amanhecer, depois já vai para 5 na quarta e na quinta-feira e permanece assim a semana toda. Mas aí em diante o tempo fica firme. É o tempo firme, com frio o gaúcho tira de letra, tchê, nem demos tanta bola. Vamos que vamos dele, que dele 5 minutos para as 9, vem chegando o Chiru Missioneiro. Ele vai cantar pra gente, incentivando a bicharada, mas que tal, homem?

É o Serranos, lembranças. Bonita valsa e bem conhecida. Quem não conhece essa valsa, lembranças? Tchê, vamos faturar, botar uns pila na guaiaca e já voltamos. Aguenta aí, é rapidito. Vá lá tomar teu bom e velho chimarrão que já voltamos.

0: Na Brecha Mais, 9:06. Bom dia.
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1: Voltamos, é, o cavalo pisou no rabo do galo e o galo acabou cantando, tchê. Deus o livre. Já são 9:07 na programação do Domingo, tchê. E tu, vivente, tá fazendo o quê? Neste momento aí, tá lidando com os bichos? Tá o quê? Tá mateando do lado do fogão campeiro? Tá pensando na boia? O recém descongelou aí a carne pra fazer o churrasco? Que tu tá fazendo aí, tchê? Me manda uma foto, manda vídeo também, até um áudio, se quiser pode me mandar. Tô aqui, vivente, pra receber o teu recadito e tu me ajudar a fazer a programação do Domingo, tchê, também. Tô esperando. Enquanto isso, os mirins vão cantar pra gente. É o baile da bicha.

O seu Noélio tá sempre na sintonia do Domingo Tchê, lá no Mercado Vian, trabalhando, mas a galo véio, é o José Mendes pra ti, homem, o roubo da gaita velha, 9 horas e 15 minutos.

Rubo da gaita velha com José Mendes. Che, vamos faturar. Abastecer minha guaiaca, tomar umas cuias de chimarrão. E já já estamos de volta. Aguenta aí, vivente.

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1: Bueno, voltamos na programação, é o Domingo Tchê, na Brescia Mais FM. É, tu não mandou teu recado, não ligou pra mim ainda? Me ajude a fazer a programação do Domingo Tchê. E pra tu fazer isso, tem os meios de comunicação. Telefone fixo da Brescia Mais FM, 3757-1259. Também tem o WhatsApp. Prende o grito, mande teu chasque, falado ou escrito. E o número é o 51982192727. Quem mandou uma foto buenacha e também um recadito aqui foi o seu Noé Busata. Mas alme velho, hein? Tá pilchado, bombacha, guaiaca, eita camisa também, a cuia na mão e o chimarrão já prontito, mas a galo velho. Falou o seguinte pra gente: tamo tomando aquele chimarrão, escutando a Brescia Mais FM, e um feliz domingo pra todos. Toca Gildo de Freitas, saudade de minha terra, mas claro que sim, vivente. Um abraço, um quebra-costela, se não é busata. 9 horas mais 23 minutos.

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0: E vem chegando o pedido do Belo Mazabelo, tá na sintonia da Brescia mais masquetal vivente. É o José Mendes Carrancho. O Belo tá mandando essa próxima música para o Amélio Blau, também para o tio Tony Berté e toda a turma dele, todos os amigos que estão na sintonia da Brescia mais FM. Belo, aumente o volume do teu rádio aí, homem. Mostra pros vizinhos que tu tá ouvindo domingo, tchê.
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É o José Mendes, Carrancho, nome da música. Tchê, a gente vai faturar, botar uns cobre na guaiaca e já voltamos. Rapidito, vou tomar umas cuias do meu bom chimarrão, que já voltamos.

0: Na Brecha Mais, 9 horas e 38 minutos. Bom dia.
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1: Bueno, já voltamos. É, e agora, neste momento, aqui no centro de Nova Brécia, chegou também aquela garoa de inverno, garoazita, cerração baixa, tempo fechado. Eita, clima de inverno, tchê, nesse domingão, 17 de maio. E a temperatura continua 16 graus. Eita, vamos dele, que dele. Mas não demo bola, vivente. Tendo chimarrão, churrasco e domingo, tchê. Deus o livre, o domingão é pra lá de especial. Mas melhor ainda com as participações. Deixa eu ir para o WhatsApp ouvir um chasque aqui pra gente. Prende o grito aí, homem.
2: Bom dia, Giovanni.
1: Buenas.
2: Tem uma aí do Sereno, namoro de sítio. Valeu.
1: Tá bueno, Walter. Vamos tocar então pra ti essa... Namoro de sítio com o Serrano.

0: fundo de dor, se o gerro dizia: minha sogra, coisa engraçada.
1: Que houve? Não acredito, tá passando mal? Não. Vamos fazer o seguinte: o senhor flocha a guaiaca lá no fundo, perto do pé da laranjeira. Cuidado, mas o cachorro tá amarrado, não tem problema.
0: Não, não, não é nada disso, ah, não é.

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1: E tem chegando recado na programação lá no WhatsApp. Bom dia, tudo bem? Tudo bueno. É a Terezinha Berté. Quero colocar o Luiz Carlos Berté no sorteio do bolo. Ele faz aniversário dia 28 de maio. Mas claro, Terezinha, já colocamos o nome dele pra concorrer o sorteio. Terezinha e o Luiz Berté lá em Linha Estefânia, sempre na sintonia do Domingo Tchê, aquele quebra-costela.

Eita, depois desse bonito shot com porca véia gaiteiro feliz, vamos faturar, botar uns cobre na guaiaca e já voltamos, era pedido. Aguenta aí, vivente, vá tomar mais umas cuias do teu bom e velho chimarrão, que já voltamos.

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1: É o Domingo Tchê na Brescia Mais FM. Muito melhor com você. E continua essa garoa fina aqui no centro de Nova Brescia. Temperatura estável, 16 graus neste momento. É, faltando 5 minutos para as 10 horas. 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Eita, ouvindo o Domingo Tchê trabalhando, bom trabalho. E vamos que vamos dele, que dele vem chegando música na programação do Domingo Tchê. É os garotos do Surungo.
2: Vamos, compadre Beijinho.

Calma aí, Pedro, para aí, vivente, não vai incomodar as prendas, homem, é o gaúcho da fronteira, te vamos faturar, já voltamos, aguenta aí. Para,

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Oi, galete, voltamos na programação. É o Domingo Tchê na Brescia Mais FM. É, tava acabando de tomar meu chimarrão aqui. Não gosto de deixar a cuia parada com água dentro. Depois não puxa direito, Deus o livre. Temos que seguir a tradição. Não dá pra deixar a cuia com água e nem devolver o chimarrão com água dentro. Tem que sempre roncar, cuia vivente. É, tava falando com Astor Maier, é lá em Travesseiro, o homem velho sempre na sintonia do Domingo Tchê. Ontem tinha festa lá, aniversário do sobrinho dele, o Guilherme. É, Guilherme, tinha festança ontem, então, lá no Astor Maier. É, o Astor quer ouvir uma música do Baitaca, ele quer ouvir aquela do Dedo Inchado, mas Astor... Bom domingo pra ti e pra tua família. Cuida com os vizinhos aí, Astor.

Hospitalidade, Os Três Tirus, essa música é bem do nosso Rio Grande do Sul. Hospitalidade, o gaúcho tem de sobra, tchê. É só entrar no rancho, tomar um chimarrão e contar uns causos, que o gaúcho fica pra lá de feliz, tchê. Vamos faturar e já voltamos. Aguenta aí, vivente, vem mais música boa em sequência.

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0: Bueno, já voltamos. Já são 10 horas e 21 minutos. Tchê, como tá passando rápido essa manhã de domingo, 17 de maio, vivente, Deus o livre. Vai devagar aí, tempo. Não corcoveia tanto assim. Vai devagar. Tá passando muito rápido. A temperatura continua 16 graus aqui no grande centro de Nova Brécia. E neste momento, a garoa parou por uns instantes. Mas deixa eu me bandear para o WhatsApp que tem chasque em forma de áudio chegando aqui na programação. Prende o grito aí, tchê.
1: Bom dia, Giovanni.
0: Bom dia.
1: Gostaria que tu tocasse uma música da escolha de você aí e oferecesse pro meu marido que tá de aniversário agora, dia 20. E quero concorrer também o bolo, tá? Se for atendido, agradeço. Um abraço. Meu marido é o Ivo Desorte.
0: Tá bueno, então já coloquei o nome dele pra concorrer ao sorteio do bolo da padaria Paludo. É, seu Ivo, vai ficar mais um inverno velho, né, homem velho? Eita, coisa buena, e vente sempre sorridente, sempre contando os causos. É isso aí, seu Ivo Desordi, continua assim, vivente, que tu vai muito mais longe, tchê. Pra ti, vou rodar essa música, olha só, do Palavelho.

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1: Jaime Caetano Brown, arroz de carreteiro. E vem mais música na programação do Domingo Tchê.

Raivoso com a bicharada, Bela Rancheira, Nego Mário Missioneiro. Eita, música buena, chat, bem divertida essa música. Tchê, vamos faturar e já voltamos. Aguenta aí, vivente, deixa eu abastecer minha guaiaca.

0: Na Brescia Mais, 10 horas e 35 minutos. Bom dia.
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Agora sim, já voltamos na programação. É o Domingo Tchê na Brescia Mais FM. Muito melhor com você. É a Terezinha e o Elmo correm, então, na sintonia. Já estão com a carne já pronta. Me enviaram uma foto aqui no WhatsApp. É, a carne tá pronta, já tá separada, só falta botar nos espetos pra daqui a pouco mais já botar na churrasqueira pra assar. É, tá faltando 20 minutos para as 11. É, a Terezinha e o Elmo correm, querem uma música do Porca Véia. Eu vou colocar essa que já tá engatilhada, Terezinha. Tu vai gostar dessa. É, vou deixar saudade. E o Porca Véia deixou saudade mesmo. Deus o livre, tchê.

E essa música vai lá pro Zé de Dois Vizinhos na escuta. É, Zé, eu campeei essa música e consegui pra ti, vivente. Os mirins no ronco do bugio. O Zé tá sempre na sintonia. Lá em Dois Vizinhos, aquele quebra-costela, o homem.

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1: Bueno, já voltamos. É o Domingo Tchê na Brescia Mais FM. É vivente. Tu não mandou teu chasque ainda através do telefone fixo? Pode mandar teu chasque. O número pra tu ligar pra mim é o 3757-1259. Ou tu pode mandar um chasque também, falado ou escrito. E o número do WhatsApp, se tu não tem, anote aí, vivente. 51-982-19-2727. Me ajude a fazer o Domingo Tchê. Vamos lá, Indiada Buena, participe! É, tá faltando 6 minutos para as 11 horas e tu já sabe o que tu vai fazer de boia hoje, vivente. Já acendeu o fogo, já espetou a carne, me fala aí, me conta. Pode até mandar foto pra mim, quero saber, vivente. Deixa eu me banjar para o WhatsApp aqui. Tem o Volmir Conte, mandou um recado pra gente, falando o seguinte. Buenas, Giovanni, buenas. Parabéns pelo belo programa, mas que bueno, vivente, obrigado, tchê. E ofereço para todo mundo. É a música Isto é o Rio Grande com Paulo Costa. Um abraço, é o Volmir de Porto Alegre na sintonia através do aplicativo. Mas, homem, que maravilha, um bom domingo para ti, um bom trabalho se estiver trabalhando lá em Porto Alegre. Se estiver descansando, melhor ainda, vivente!
2: Mas

Pô, fogo de chão, pataqueiro. Che, vamos faturar, botar uns pila na guaiaca e na volta vamos ler os recados chegando na programação também. Aguenta aí, vivente.

0: Na Brecha Mais, 11 horas e 6 minutos. Bom dia.
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0: Bueno, já voltamos, foi rapidito, é o Domingo Tchê na Brecha Mais FM 93.1. É, tô olhando aqui, tá começando a escurecer no centro da cidade aqui de Nova Brecha. Acho que vai dar mais algumas pancadas de chuva. Segundo o Climatempo, vai ser assim hoje durante todo o domingo. A temperatura 17 graus, é só alçar os olhos pra cima que consigo ver no termômetro. 11 horas e 10 minutos. Tchê, tem uma indiada buena reunida lá na casa do Cacildo Rocha, mas a Cacildo, o Cacildo fez aniversário no dia 8 deste mês, mas a indiada lá de Montenegro vieram lá na casa do Cacildo, estão no rancho Gildo de Freitas comemorando mais um outono, né, Cacildo? Cacildo fez 71 outonos lá no dia 8. E hoje aquela indiada de Montenegro veio saborear um churrasco daqueles. É, o meu velho mandou uma foto aqui, tem um monte de espeto aqui naquela churrasqueira feita de tijolo, sabe aquela beira-chão? Parece que o churrasco fica melhor ainda nesta churrasqueira, hein? Indiada buena reunida, essa música é pra vocês aí, aproveitem bem esse dia. É comemorar aniversário do Cacildo Rocha, o homem que cultua a cultura gaúcha sempre, né, Cacildo? Parabéns, homem velho! Filho de domador!

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0: Bueno, já voltamos. Foi rapidito o nosso intervalo comercial, vivente. É o Domingo Tchê na Brecha Mais FM. O Domingo Tchê é o seguinte: tanto faz se é no campo, na cidade ou no teu CTG, só dá Domingo Tchê. 11 horas e 22 minutos, deixa eu me bandear para o WhatsApp, que tem um chasque em forma de áudio aqui pra gente ouvir. Prende o grito aí, vivente!
1: Bom dia, Giovanni!
0: Buenas!
1: Hoje eu não tô no Lobão, hoje eu tô aqui em Nova Brécia, aqui na casa da mãe, né?
0: Mas que tal?
1: E mando um abraço pra minha irmã, também a Remilde, e a minha mãe, a Dona Rosa Faquini. Tô de férias, passeando um pouco, né? Daqui uns dias já tô voltando pra lá de novo. Aí o tio Nelson tá lá trabalhando, né?
0: Eita!
1: Tá bom?
0: Tá
1: bom. Abraço, Giovanni. Manda uma boa pra nós aí.
0: Valeu, seu Gilmar, hein? Tá de férias, curtindo a casa da mãe, saindo da correria, vindo aqui pro interior na calmaria. Mas a Gilmar Fachini, hein? E ouvindo o Domingo Tchê, né? Não pode deixar de ouvir a programação do Domingo Tchê. É, o Gilmar tá louco, né? Sempre ouvindo a programação lá em Pelotas. Homem velho ouve através do aplicativo, lá na Churrascaria Lobão. Mas agora o homem tá de férias. Tá em casa aí da mãe curtindo. Pra ti essa, vivente! Fandango em Soledade com João Luiz Correia. Aumente o volume do teu rádio aí, homem. Mostra que tu tá ouvindo o programa Domingo Tchê.

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É o som do Jorge Guedes e família. É o Taio Feio, baita vaneirão vivente. Tchê, vamos faturar, abastecer minha guaiaca e já voltamos atendendo mais pedidos chegando na programação. Aguenta aí, vivente.

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Mas que tal, vivente? Já estamos de volta no Domingo Tchê. Faltando 20 minutos para o meio-dia e eu já vou me bandear para o WhatsApp que tem recado chegando. Buenas, Giovanni, buenas. Aqui tá nublado, já caiu alguns pingos e a temperatura 17 graus. É com o embalo do Domingo Tchê, tudo fica melhor. Hoje o almoço vai ser no forno do fogão, com sobrecoxa de frango e costela suína, mas que tal, homem? Tudo temperado a gosto, acompanhado com a tradicional salada de maionese, mas que tal, vivente? Eita, roda se possível a música Pelos, com José Cláudio Machado, um quebra-costela. É o recado do Silão, lá em Canoas, ouvindo a gente através do aplicativo. Mas a Silão, obrigado pela companhia de sempre. O Silão sempre ouve o Domingo Tchê e gosta de pedir músicas boas também. Silão, bom domingo, um bom almoço. E essa música é pra ti, vivente. Música

É o som do Leonardo, viva a bombacha! E ele conta bem como é que é a história da bombacha aqui no Rio Grande do Sul, vivente! Vamos faturar, botar uns cobre na guaiaca e já voltamos!

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Bueno, já voltamos na programação do Domingo Tchê. E junto comigo tá entrando aquele cheiro de churrasco aqui no estúdio da Brescia Mais FM. Eu abri a janela para dar uma rejada no ambiente e tá entrando aquele cheirinho de churrasco. Também já tá faltando 7 minutos para o meio-dia. Deixa eu ver quem tá ligado na programação da Brescia Mais FM. É a Terezinha Bonacina, ela e o peão dela estão lá ouvindo a Brescia Mais FM, mateando, fazendo uma carne no forno. Só de boa ouvindo o Domingo Tchê. Pra vocês então, pediu Tordilho Negro do Teixeirinha. No campo, na cidade ou no teu CTG, só dá.

o som do Cepa Gaúcha, a consciência. É o pedido do Décio Soutier, que tá na sintonia. Diz ele, liguei um pouco mais tarde, mas liguei. É isso aí, seu Décio Soutier, não importa o horário, importa é que liga, homem. Também quem tá na sintonia, o Darcy e a Zuleide também estão na sintonia da Brescia Mais FM, como sempre. Ouvindo o Domingo, tchê, um abraço pra vocês, um bom almoço e um bom domingo.

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É a voz do Luiz Marenco, do Brandos Pelego. E a gente vai abastecer a guaiaca, botar uns cobre e já voltamos. Aguenta aí, vivente!

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1: Bueno, já voltamos, é o Domingo Tchê, na Brescia Mais FM, hoje, domingão, 17 de maio. Tchê, tu não ligou pra mim ainda? Ligue, porque dá tempo, me ajude a fazer o Domingo Tchê. Para tu fazer isso, tem o telefone 3757-1259. Vou ter que tomar mais uma cuia de chimarrão aí pra molhar minha garganta. Ou, se não, WhatsApp 51 982 192727. Mande teu chasque, pode ser falado ou escrito no nosso WhatsApp. Também, se tu quiser, manda uma foto, vídeo, o que tu quiser, tchê. Vem chegando Nardeu Silva, Velhas Cartas, baita de uma valsa, tchê.

Lucas Bertucci, te conto, Patrício. Vamos faturar mais uma vez e já voltamos. Aguenta aí, vivente.

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Bueno, já voltamos na programação do Domingo Tchê. Mas que pena, vivente, já tá na finaleira do Domingo Tchê, nesse domingão 17 de maio. Deus o livre, como passou rápido por demais essa manhã de domingo. Temperatura 17 graus aqui no grande centro de Nova Brécia. Já vamos deixar marcado o nosso próximo encontro domingo que vem, a partir das 8 horas da manhã. Mais um Domingo Tchê. Já estamos acabando, eu vou deixando as saideiras, porque o dono do bolicho já está me fazendo sinal lá na porta que vai fechar o salão. É, então vou deixando as saideiras aqui da programação do Domingo Tchê. Vou deixar os mirins, a peia gaúcho, os serranos, bugio novo, porca véia, e assim vai. Depois tem Rádio Dália, mas o Domingo Tchê segue até a 1 hora da tarde. Não desligue teu rádio, vivente. Aquele quebra-costela a todos vocês. Tome banjando, Rumaurancho. Fui!

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0: programa da Rádio Dália nós vamos conversar com o presidente Gilberto Piccinini. Presidente Gilberto, uma notícia agora que está movimentando bastante a própria economia do Brasil é com relação a uma pretensa suspensão da Europa da importação de carnes brasileiras, alegando aí questões sanitárias, né? Queria saber que tipo de impacto pode ocorrer nos negócios da Dália, enfim, nessa questão do Brasil e Europa, que é bem importante, né? A gente sabe que sempre foi uma discussão, aquelas barreiras comerciais que, na verdade, são colocadas de forma sanitária, né? Transvestidas de uma forma sanitária. E também, um outro assunto que eu sugiro para a gente falar foi o encontro das mulheres, que ocorreu nessa semana, já um movimento tradicional da Dália, valorizando o trabalho, o esforço, enfim, da mulher cooperativa. Presidente Gilberto, boa tarde.
1: Boa tarde, Peronde. Boa tarde a todos os que ouvem o programa Rádio Dália. Peronde, nós, mais uma vez, estamos dentro de uma notícia preocupante, de certa forma, mas acostumados já. De tempos em tempos, tem determinado continente, o país, que decreta algumas restrições, sejam elas sanitárias, barreiras sanitárias, sejam elas barreiras comerciais. Há pouco mais de quase um ano atrás, o governo Trump também anunciou que estaria tarifando vários produtos brasileiros e que continuam algumas tarifas, algumas foram reduzidas, enfim. Esse é o novo mundo. O mundo que há 30 anos atrás se globalizou, hoje a gente nota que existe proteção de mercado. A globalização deixou de ser, digamos assim, o ponto forte das relações comerciais internacionais. Então, esse anúncio veio em relação a restringir a importação de carnes. Sabe-se muito bem que a Europa não importa carne suína nem de frango muito pouco, e o que mais impacta é a carne bovina. Carne bovina, mas a carne bovina é quem vai definindo, digamos assim, o negócio, o frango e suínos, porque é a carne que puxa o mercado internacional e também o balizamento de preços, enfim, e volumes exportados. O setor se mobilizou, está tentando entender o que se sabe até agora. É que poderá ser visto caso a caso alguns produtos, cortes, enfim, é muito prematuro ainda. De qualquer forma, entraria em vigor em setembro, as informações que você tem até agora, mas ainda é cedo emitir alguma opinião, enfim, talvez conhecer mais sobre esse assunto. Vamos ver com o passar do tempo como vai se desenrolar esse assunto. Bem, Peronde, outro assunto que você sugeriu abordar é o encontro das mulheres. Tradicionalmente, a Dália faz esse evento no mês de maio, e esse ano não foi diferente. Esse ano nós inovamos com duas palestras com um enfoque diferente uma da outra. Uma palestra foi com a primeira palestra foi com uma jornalista do grupo RBS, a Bia Ferrari, que ela aborda o tema usando a experiência particular do seu filho, que é autista, enfim. O exemplo de uma mãe, da superação, da aceitação, a relação com a escola, enfim, foi uma abordagem muito bonita, muito importante que ela fez, porque hoje são muitas famílias que enfrentam desafios com os filhos, sejam eles com Down, sejam eles com autismo, outra questão, até filhos que não têm nenhuma síndrome, enfim, e que a relação de mãe, pais e filhos, assim, é importante, irmãos. O núcleo da família é, digamos assim, a sustentação, e sabendo trabalhar isso e usando experiências de profissionais ou experiências de pessoas que passam e aprendem melhor a trabalhar com isso, sempre é bom compartilhar essas informações. Então, foi importante nesse sentido, deu para ver que o silêncio da plateia, que foi em torno de 600 mulheres que participaram, dava para ver como elas estavam acompanhando esse assunto e também, claro que cada uma traduzindo para sua vida particular, amigos, vida familiar. Então, isso foi possível ver que realmente o aproveitamento dessas palestras é importante. No segundo momento, a gente convidou uma especialista em direito de família, onde ela tratou temas como relacionamento, pais e filhos, a valorização da mulher, a relação de herança, que é tão importante, a questão de como proceder quando você vai fazer a sucessão familiar, dos negócios, enfim, propriedades maiores, sempre vai ter aquela, ter uma decisão, quem será o gestor da propriedade, mesmo que tenha mais filhos, quem é que tem o perfil para assumir essa propriedade, muitas vezes não é o filho homem, muitas vezes é o filho mulher. Ela usou exemplos da vida particular dela, de tratar sobre isso, e também falando sobre temas como o novo momento, do posicionamento da mulher diante do mundo atual, do posicionamento da mulher, da força que ela tem. Enfim, foi uma palestra muito importante, e conversando com as mulheres deu para ver que elas gostaram, porque foram dois momentos diferentes, onde se procurou abordar primeiro a superação que uma mãe precisa ter para criar seus filhos, e também como, uma vez criados os filhos, como o passar dos anos, quando vem a velhice, enfim, como traduzir isso em educação, a educação que foi dada, como traduzir isso no momento da herança, no momento da gestão dos negócios que os pais formaram. E isso é muito importante, porque no quadro social da cooperativa, nós produtores, nós investimos durante uma vida na terra, nos investimentos em pavilhões, em máquinas, e é importante que tenha sucessão, a continuidade dos negócios, né? Melhor palavra usada é a continuidade dos negócios, e que ela seja feita de maneira melhor possível, menos traumática, conversada, enfim, mas sempre entendendo que a mulher faz parte desse dia a dia, da realidade dos negócios, e cada vez mais é uma realidade que está posta. Então, eu acho que o Encontro das Mulheres, ele tem esse objetivo. A mulher capta muita informação, depois ela vai para casa, vai na conversa com a família, ela vai compartilhar tudo que ela ouviu. E nós temos um conceito muito claro: o conhecimento liberta. A cultura, o conhecimento, o estudo, a formação liberta as pessoas, porque no momento que você tem conhecimento, você tem mais autonomia na sua vida, você consegue gerir melhor seus negócios, a sua família, busca o entendimento, enfim, cria melhor os filhos, porque o mundo está aí, o mundo cobra, o mundo está em constante transformação. Usando o exemplo de antes, na questão das barreiras sanitárias e comerciais que o mundo impõe, e essa é a realidade que nós temos, essa é a realidade que nós precisamos atuar, além dos nossos negócios dia a dia, fazer com que as pessoas, as lideranças, as mulheres que se destacam, os palestrantes que se destacam no cenário, naqueles assuntos que nós entendemos que são importantes serem trazidos até a nossa realidade, nós estaremos trazendo. No ano que vem terá outro evento, com outro enfoque, enfim, mas sempre abordando temas de extrema importância. Nas avaliações que a gente pôde ver até agora, porque todo evento é avaliado, as opiniões das mulheres todas são importantes, na questão de sugestões, possíveis críticas ou conclusões, é importante para que se vá fazendo cada vez mais e melhor, para que nós tenhamos cada dia uma família estruturada, cada vez mais tenhamos uma família focada no novo mundo que estamos vivendo. Então, Peronde, era isso. Gostaria de me despedir, desejando a todos um bom final de semana e até os próximos programas. Abraço!
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2: Você acredita que eu já passei por isso algumas vezes? Todo mundo já passou por essa história. Dessa história.
3: Que vai em prédio, né?

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0: Fui lá e traumatizei. Pronto, descobrimos como o inseguro nasce.
1: Cresce a mais.

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1: Como é que é esse negócio da Coca-Cola aí?
2: Hoje tava um dia calmo,

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